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0: Boa noite, são 20 horas em Joanesburgo. Damos início a mais uma edição de Caleidoscópio, o seu programa diário de notícias e análises aqui no Canal África. Estamos entreados no nosso estúdio Okenpaco, prontos para lhe trazer as informações mais relevantes do continente africano e do panorama internacional. Pode acompanhar-nos em direto através do nosso site www.channelafrica.co.za. Sou Maria Massamo. Estarei consigo durante a próxima hora, trazendo-lhe os principais acontecimentos de atualidade. Vamos aqui conferir os principais destaques das notícias de hoje. ONU alerta para aumento do tráfico de pessoas para crimes online. E dizia, a União Africana prepara debate abrangente sobre migração e ONU alerta para aumento do tráfico de pessoas para crimes online. Fica a seguir com o desenvolvimento destas mais notícias na voz de João Iabalá.
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2: Saudações e muito obrigado, Mariamo. Vamos às notícias. A União Africana prepara um debate abrangente sobre a migração no continente, depois de o Ghana ter proposto a inclusão da violência xenófoba registrada na África do Sul na agenda de uma próxima reunião da organização. A questão foi discutida pelo Conselho Executivo da União Africana, reunido em Addis Abeba, na Etiópia, onde os ministros reconheceram a migração, como um desafio que exige uma resposta continental. Foi aprovada uma resolução para que o tema seja debatido de forma mais abrangente numa reunião da União Africana prevista para o Egito ainda este ano. Maria Monsamo com mais pormenores.
0: O Conselho Executivo da União Africana, reunido em Addis Abeba, na Etiópia, defendeu uma abordagem abrangente à questão da migração, sem concentrar o debate num único país. O presidente sul-africano, Sr. Ramaphosa, reforçou uma posição num discurso perante o Parlamento Pan-Africano, apelando a um debate mais amplo sobre os desafios e oportunidades associados à migração em África. Maria Mansamo, Channel Africa News.
2: O mundo assinala esta quinta-feira o Dia Mundial contra o Tráfico de Pessoas, com as Nações Unidas a alertarem para uma nova dimensão deste crime, o recrutamento de vítimas para a prática de fraudes e outros crimes online. Segundo o Gabinete das Nações Unidas contra a Droga e o Crime, os traficantes recorrem a falsas ofertas de emprego para atrair as vítimas para complexos clandestinos, onde são mantidas contra a sua vontade e obrigadas a participar em esquemas de fraude digital. Esta prática é particularmente frequente no leste e sudeste asiático e está associada a prejuízos de milhares de milhões de dólares e à atividade do crime organizado. A Zâmbia começou a receber os boletins de voto destinados às eleições gerais de agosto. O material está a ser produzido no Dubai, nos Emirados Árabes Unidos, e chega ao país enquanto prosseguem os preparativos para o escrutínio. O processo eleitoral, no entanto, continua marcado por várias preocupações, incluindo a desistência de candidatos já validados, alegações de práticas eleitorais injustas e episódios de violência registados em diferentes partes do país. As autoridades eleitorais prosseguem os preparativos para o escrutínio, enquanto os partidos políticos intensificam a mobilização dos seus apoiantes. O nosso correspondente na Zâmbia, Ata Davis Sikopo, tem mais detalhes.
3: To allow a total of 8.7 million registered voters to exercise their rights this August.
2: Dos 387 balotes previstos para as eleições de agosto, 202 já chegaram a Lusaka, onde se espera que 8,7 milhões de eleitores registados exerçam o seu direito de voto. A presidente da Comissão Eleitoral da Zâmbia, Mangala Zalomisse, estava entre os responsáveis que receberam o material eleitoral e manifestaram estou confiança de que se realizarão eleições credíveis.
3: And Zalomis is expressing optimistic that the country will hold credible election.
2: E para fechar, o líder da oposição ugandesa, Kizza Besigye, foi internado numa unidade de cuidados intensivos em Kampala, depois de ter desmaiado durante uma sessão do tribunal onde responde por alegada traição. O político de 70 anos está detido desde novembro de 2024. Durante a audiência, Besigye, que representava sinais de debilidade física, contestava a decisão de nomear advogados do Estado para assegurarem a sua defesa quando perdeu os sentidos. Os guardas, dizia, prisionais retiraram-no de imediato da sala e transportaram-no para o hospital. E desta colocamos o ponto final às notícias de política. Fique ligado ao Kaleidoscópio aqui mesmo no canal África.
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0: Muito obrigada, Sr. João Iabalá. E vamos aqui agora aos destaques desportivos. Boa noite. Vamos aqui aos destaques desportivos, onde temos aqui a estreia de Cabo Verde no Campeonato Africano das Nações do Futebol Feminino e para o desempenho histórico da Moçambique no Portugal Open G1 de Taekwondo, onde a Seleção Nacional conquistou 3 medalhas. Estarei consigo às 20h30 para apresentar detalhes destas e outras notícias. Fique connosco.
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0: O presidente de Angola, João Lourenço, reafirmou que a paz e a segurança em África e no mundo continuam entre as principais prioridades da política externa angolana, destacando o papel da diplomacia na prevenção e resolução pacífica dos conflitos. A declaração foi feita esta quinta-feira em Luanda, durante o lançamento da campanha continental Construir Resiliência para Mulheres e Raparigas, Clima, Conflitos e Futuros Sustentáveis, promovido pela Organização das Primeiras Damas Africanas para o Desenvolvimento. Na ocasião, João Lourenço defendeu que a construção de uma paz duradoura e de uma segurança efetiva exige a participação plena, inclusiva e significativa das mulheres em todas as fases dos processos de paz, reconhecendo o seu contributo para a prevenção e resolução de conflitos e para desenvolvimento do continente. O chefe de Estado destacou ainda a realização em outubro da 4ª edição do Fórum Pan-Africano para a Cultura da Paz e Não Violência, a Bienal de Luanda, manifestando o desejo de ver uma forte participação das mulheres africanas no evento. A campanha liderada pela primeira-dama de Angola, Ana Dias Lourenço, pretende reforçar a capacidade de resposta das mulheres e raparigas africanas aos impactos das alterações climáticas, dos conflitos e das crises humanitárias, promovendo simultaneamente a sua proteção, participação e empoderamento. A iniciativa reúne primeiras damas, representantes governamentais, parceiros internacionais e organizações da sociedade civil para definir estratégias que promovam a inclusão, a igualdade e o desenvolvimento sustentável. A embaixadora de Moçambique em Angola, Osvalda Joana, considera que a campanha representa uma oportunidade para reforçar a cooperação entre os países africanos e consolidar os progressos alcançados na promoção dos direitos das mulheres e raparigas.
6: É uma forma de nos reforçar mutuamente para os desafios que os nossos países enfrentam, que as nossas mulheres enfrentam, e traçarmos juntos estratégias para o desenvolvimento e para o avanço da mulher e da rapariga. Precisamos de consolidar a paz. Precisamos de libertar as mulheres. Hoje sentimos que a mulher já se encontra emancipada, mas precisamos de consolidar estas conquistas e de que forma o faremos e como envolver também os homens nesta luta.
0: Sob o lema Construir Resiliência e Garantir Sustentabilidade para o Futuro com Participação Inclusiva, a campanha dá continuidade à iniciativa para a campanha Somos Todos Iguais e reforça o compromisso das primeiras damas africanas com a proteção da paz, da igualdade do género e do desenvolvimento sustentável no continente. Maria Moçamo, Channel Africa News.
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0: O Conselho de Segurança das Nações Unidas realiza esta quinta-feira uma primeira ronda de votações informais, conhecidas como straw polls, para avaliar o nível de apoio aos 7 candidatos que disputam o cargo do próximo secretário-geral da ONU. Embora não sejam vinculativas, estas votações são um importante indicador das preferências aos 15 membros do Conselho e podem definir o rumo de uma das escolhas mais relevantes da diplomacia internacional. O sucessor de António Guterres assumirá funções num momento em que a organização enfrenta desafios sem precedentes, desde conflitos armados e crises humanitárias até as crescentes exigências de reforma do sistema das Nações Unidas. Para analisar este processo e as suas implicações, conversamos com o professor catedrático português José Francisco Pavia.
10: Basicamente, neste momento, estamos a preparar-nos para o processo que levará à designação do próximo secretário-geral das Nações Unidas, dado que o mandato de António Guterres vai terminar agora no final deste ano, e prefiguram-se um conjunto de candidatos. E normalmente, como tem sido habitual, há uma espécie de alternância, se quiser, geográfica, até em termos de continentes. E, portanto, dado que o atual secretário-geral, António Guterres, é europeu, o próximo será, obviamente, alguém que virá de outro continente. Prefiguram-se, neste momento, um conjunto de candidatos. Eu diria que há uma série de pessoas. Desde logo, aquele que tem sido mais falado, se quiser, é o atual diretor ou secretário-diretor da Agência Internacional de Energia Atómica, que é o argentino Rafael Mariano Grossi, que é muito conhecido, obviamente, por todo o seu papel que tem tido na fiscalização, por exemplo, do programa nuclear iraniano e não só. E, portanto, esse parece-me que está, digamos assim, no top 3, se quiser, relativamente às possibilidades que poderão, no fundo, designar o próximo secretário-geral. Mas depois há também um conjunto de outras candidatas, mulheres, é preciso dizer, desde logo, por exemplo, a ex-presidente do Chile e outras, que também têm um papel significante. Há esta questão sempre de que o próximo secretário-geral poderia ser uma mulher, o que seria a primeira vez, desde já, é preciso dizer. E, portanto, no fundo, jogam-se aqui influências significativas, quer a nível geográfico, quer a nível até do género, ou seja, do sexo, se quiser, dos candidatos. E há também muitas pessoas e países e organizações internacionais que desejariam que o próximo fosse uma mulher. Independentemente, enfim, quase diria, das suas próprias competências. Como digo, é um processo que vai demorar ainda algum tempo. É preciso também dizer que qualquer secretário-geral terá sempre que passar pelo acordo dos cinco membros permanentes do Conselho de Segurança. E, portanto, não pode haver nenhum voto contra desses, porque isso seria um veto. E, portanto, vamos ver qual é que será, digamos assim, o posicionamento de todos eles relativamente a esta questão. Mas, basicamente, neste momento, a situação tal como está é esta que eu acabei de escrever.
0: Sim, professor. E que fatores costumam pesar mais na decisão final do Conselho de Segurança? O perfil dos candidatos, os equilíbrios geopolíticos ou os interesses das grandes potências?
10: Bom, eu diria que é um misto desses três que acabou de dizer. Neste momento, como sabe, há aqui a questão geográfica, portanto, obviamente que nenhum europeu será o próximo candidato. e, portanto, ele poderá vir ou do continente asiático, ou africano, ou latino-americano. Isso é garantido. Como acabei de dizer, há um candidato forte, que é este da Argentina. Mas também há outras, neste caso concreto, a ex-presidente do Chile, Michelle Bachelet, que é também uma candidata, digamos, forte, mas essa enfrenta o antagonismo, se quiser, dos Estados Unidos da América, dado que não é propriamente consensual, digamos assim, face à atual administração de Trump. E, portanto, há aqui um conjunto de questões geopolíticas, e até de género, se quiser, porque há também muita gente que diz que o próximo candidato, ou próxima, neste caso, deveria ser uma mulher. E, portanto, isso vai pesar. Vamos ver qual é que vai prevalecer, se são as considerações geopolíticas, se são as considerações mais de género. Parece-me que também há uma candidata da Costa Rica. E também há candidatos africanos, é preciso dizer, mas, enfim, há sempre considerações geopolíticas e, acima de tudo, o ponto importante é este: é que nenhum deles poderá ser designado se, digamos, algum dos 5 membros permanentes do Conselho de Segurança não o aprovar. E, portanto, obviamente que isso é sempre uma jogada complicada. E, portanto, neste momento a situação é esta.
0: Sim, professora. E até que ponto o poder do veto continua a ser o fator decisivo na escolha do secretário-geral? Como disse que os votos dos 5 membros permanentes diziam passam a ser, não é, tem mais relevância.
10: É verdade, e portanto, no fundo, o futuro candidato ou candidata terá que reunir um consenso relativamente a esses 5 membros, e que vale sempre a pena recordar, são os Estados Unidos da América, a França, a Grã-Bretanha, a Rússia e a China. E portanto, terá que ser alguém que reúna a confiança desses 5 membros permanentes, para não ter um veto, obviamente, o que inviabilizaria a sua candidatura, mas também há aqui questões que têm a ver com isto que eu acabei de lhe dizer, ou seja, de género. E, portanto, há um conjunto significativo de ONGs e de pessoas influentes e países, etc., que gostariam de ver uma mulher como a próxima secretária-geral das Nações Unidas, o que, aliás, deixe-me dizer, seria a primeira vez. E, portanto, isso também conta, esse fator também conta. É importante que se diga isso. Mas depois há outras considerações geopolíticas, geoestratégicas, e aí parece-me que o candidato da Argentina, aquele que eu acabei de dizer, Rafael Mariano Grossi, talvez consiga, eventualmente, nesta primeira fase, ter um maior consenso. Mas, como digo, isto é sempre um processo imprevisível, depende de muitos fatores, e, portanto, isto é a primeira fase, vamos ver o que é que daqui vai sair.
0: Sim, professor, e considera que a Michelle Bachelet tem o perfil ou características para liderar as Nações Unidas neste contexto internacional cada vez mais complexo?
10: Eu acho que poderia ter, mas aqui a grande questão é que tem a oposição dos Estados Unidos da América. Os Estados Unidos da América já disseram que não estão muito favoráveis, se quiser, à designação dessa candidata, porque, de acordo com a atual administração norte-americana, ela seria muito à esquerda, se quiser, e, portanto, não reúne esse consenso. E, portanto, eventualmente poderá sair alguém que seja mais consensual. E, como digo, há outros candidatos, inclusive africanos, não se esqueça, que poderão eventualmente ser mais consensuais, se quiser, relativamente a estas premissas e de

0: Quais deverão ser as prioridades imediatas do novo líder?
1: Eu diria que é de facto um trabalho muito complicado. Aliás, tem-se visto pelos trabalhos e pela complicação e pelas críticas que têm sido feitas ao atual e ainda secretário-geral António Guterres. E, portanto, o próximo deverá ser alguém que consiga conciliar todos esses interesses, o que é uma missão às vezes quase impossível, tendo em conta o antagonismo e as clivagens e a polarização que existe neste momento, digamos, a nível internacional. E, portanto, imagino o que é conseguir alguém que tenha um perfil que consiga, ao mesmo tempo, aos Estados Unidos, mas também à Rússia de Putin, também à China de Xi Jinping e depois também aos dois europeus, portanto, à França e à Grã-Bretanha. E, portanto, é uma tarefa árdua, diria eu, uma tarefa muito complicada, e, portanto, será um candidato que terá uma tarefa muito difícil pela frente, tendo em conta o atual contexto internacional, mas, enfim, obviamente que sempre foi conseguido ultrapassar estas circunstâncias, mesmo no tempo da Guerra Fria, isso conseguiu-se, no fundo, acabar por chegar a um consenso, e, portanto, obviamente que também não será diferente desta vez.
0: E estas foram as palavras do catedrático professor português José Francisco Pavia, falando-nos aqui ao Canal África.

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1: E assinala-se esta quinta-feira, 30 de julho, o Dia Mundial contra o Tráfico de Pessoas, uma data que este ano tem como tema presos por detrás do esquema. As Nações Unidas alertam para o crescimento de uma nova forma de exploração em que milhares de pessoas são aliciadas e com falsas promessas de emprego e acabam forçadas a integrar redes de criminalidade organizada, participando em fraudes online, burlas financeiras e outras atividades ilícitas. Segundo a ONU, mais de 300 mil pessoas encontram-se atualmente retidas em centros controlados por redes criminosas. O continente africano continua a ser um dos mais afetados, com os africanos já representarem 31% das vítimas de tráfico transfronteiriço. Perante esta realidade, o secretário-geral António Guterres apelou ao reforço da cooperação internacional para desmantelar estas redes e garantir maior proteção às vítimas. E para refletirmos sobre as causas deste fenómeno e os seus impactos em África e as respostas necessárias para combater, vamos conversar agora com a doutora Isabel Castanha Gil, escritora e docente universitária brasileira. Muito boa noite, doutora Isabel, bem-vinda aqui ao programa.
2: Boa noite, Mariamo, muito obrigada, prazer estar com vocês.
1: Prazer é sempre nosso, doutora. Sim, doutora, o tráfico de pessoas continua a ser uma das mais graves violações dos direitos humanos. Como é que interpreta a evolução deste crime e o surgimento desta nova modalidade em que as vítimas são forçadas a participar em esquemas de fraude e outras atividades criminosas?
2: É uma situação grave, porque envolve pessoas mal intencionadas e envolve pessoas inocentes que acabam entrando nessa rede sem nem perceber e muitas vezes não conseguem sair dela.
1: Sim, professora. E a ONU indica que os países africanos representam cerca de 31% das vítimas do tráfico transfronteiriço. Que fatores sociais, económicos e políticos ajudam a explicar esta vulnerabilidade em vários países africanos?
2: Olha, eu vejo nos dois extremos. No extremo mesmo de pessoas vulneráveis que vão se tornar vítimas do processo, eu vejo principalmente a juventude, particularmente mulheres, que estão à procura de uma oportunidade de trabalho, uma vida melhor, e acabam se envolvendo com uma organização criminosa. Por outro lado, eu vejo também que organizações internacionais, elas podem estar radicadas em países africanos, mas não necessariamente elas são desses países. Elas acabam se beneficiando por alguma falha na legislação local, por algum favorecimento, acaba se tornando

0: interessante para elas se radicarem ali até para poder fazer o aliciamento, mas nem sempre é de grupos africanos.
1: Sim, professora. E hoje muitas vítimas são recrutadas através de redes sociais e falsas de ofertas de emprego. De que forma a educação, a literacia digital e a sensibilização podem contribuir para evitar que mais pessoas caiam nestas armadilhas?
0: Olha, com essa expansão, com essa democratização do acesso às tecnologias da informação, nós vivemos um momento que Max Weber, lá no século XIX, ele já chamava de ação social. Então, a força do individual. Então, nesse momento, o indivíduo, ele ganha protagonismo, porque está na palma da sua mão a informação do mundo inteiro. Quais são os limites da rede mundial de computadores? Muito difícil precisar. Até algum tempo atrás, os limites eram principalmente o idioma. Hoje, como nós temos tradutores simultâneos, inteligência artificial, essa barreira do idioma, ela também está mais flexibilizada. Então, o que acontece? O indivíduo, ele ganhou muito protagonismo. Então, ele é quem tem que decidir o que chega na mão, se ele toca isso adiante, se ele encerra por aí. E nem sempre um adolescente, uma adolescente, e muitas vezes o adulto também, ele tem filtro suficiente para colocar esse limite. Então, todas as pessoas, de modo geral, estão expostas, sejam jovens, adultos, idosos. E aí entram as organizações criminosas extremamente especializadas. Não só especializadas do ponto de vista de uma estrutura informacional, mas especializadas também em metodologias de abordagem, que sejam por meio da voz, que seja por meio de textos, que seja por meio de vídeos. Então, existe, por um lado, uma equipe, uma máfia, né? Muitas organizações extremamente organizadas, poderosas, com muito poder de investimento, com muito poder de capilarização em qualquer tipo de sociedade, porque são diversos segmentos e eles se especializam nesses muitos segmentos. Então, a educação é importantíssima, mas não só ela. Então, é preciso que os governos nacionais tenham instituições aparelhadas para poder detectar e interceptar essas organizações criminosas. Então, é preciso que as instituições, os governos estejam aparelhados, né? Então, é um mecanismo de baixo para cima e de cima para baixo. Ao mesmo tempo, também
1: Thank you.
0: já existe uma discussão sobre isso, que é também um esquema de regularização e regulamentação da inteligência artificial e até da rede mundial de computadores. É uma discussão grande. Porque há uma corrente que diz que isso cerceia a liberdade de expressão. Há outra corrente que diz que é preciso colocar uma regulação, principalmente para proteger os mais vulneráveis. Então, essa é uma discussão do nosso tempo.
1: Sim, professora. E considera que os governos africanos e a comunidade internacional estão a fazer o suficiente para prevenir este crime e proteger as vítimas? E que lacunas ainda persistem?
0: Muitas lacunas, muitas lacunas. Eu penso que não só os países africanos, a maior parte dos países africanos ainda tenham estruturas insuficientes, mas a maior parte dos países do mundo vivem a mesma situação. Por outro lado, essas organizações criminosas, e elas estão vinculadas até a essas deep techs, né? A essas fintechs. E existe aí toda uma convergência de poder para poucas redes, para poucas empresas. E aí o poder está nas mãos delas. Então, os estados nacionais, eles têm sim que se aparelhar, mas eles estão muito aquém do desenvolvimento e da capacidade dessas organizações.
1: Sim, doutora, e que mensagem gostaria de deixar neste Dia Mundial contra o Tráfico de Pessoas, especialmente aos jovens africanos que procuram oportunidades de trabalho e podem tornar-se alvo de redes criminosas que atuam através da internet e das redes sociais?
0: Olha, eu sugiro que os pais tenham conhecimento, acompanhem aquilo que as crianças e os adolescentes têm acesso. E que essa conversa comece dentro de casa. E que se os pais não conseguem acompanhar a evolução da tecnologia, porque as gerações mais jovens estão muito mais qualificadas, ambientadas nesses ambientes digitais, que os pais reforcem valores. O valor da confiança, o valor da unidade familiar, o valor mesmo da cooperação, o valor de, diante das dificuldades, os filhos terem coragem de chegar nos pais. Se eles entraram em alguma rede que percebem que não é uma rede idônea, que tenham a coragem de chegar até os pais e que os pais saibam acolher. Esse é o primeiro ponto. As escolas também precisam se aparelhar para isso. Os professores precisam ser treinados, porque muitas coisas acontecem na escola, se manifestam na escola, e ela não pode, se omitir de um fato tão importante. Por outro lado, precisamos reforçar as democracias que nos dão liberdade de pensamento, liberdade de ação, mas também estabelecem regras. E nas democracias, o compromisso de escolhermos nossos representantes em qualquer instância do município, estadual, nacional, que nos representem, mas que sejam parlamentares e executivos que tenham essa bandeira, né? Que tenham essa preocupação. Os judiciários dos países também precisam se modernizar. Então, há um contraponto, um contratempo entre a velocidade com que essas organizações se equipam, se atualizam, se expandem, e o tempo que as instituições conseguem se aparelhar internamente. Há um delay, né? Há uma distância muito grande, e é exatamente nesse vácuo que essas organizações crescem, agem, se ampliam. Então é uma situação mundial, né? Isso transpõe muito as fronteiras nacionais.
1: Muitíssimo obrigada, doutora, pelas suas análises e continuação de uma boa noite, de um bom dia e uma boa noite para si.
0: Muito obrigado, eu que agradeço. Uma boa noite para todos.
1: Obrigada, doutora. E essas foram as palavras da doutora Isabel Castanha Gil, escritora e docente universitária brasileira, falando aqui ao Canal África.
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1: Saudações desportivas. A seleção feminina de Cabo Verde iniciou a sua participação no Campeonato Africano das Nações Cana com uma derrota por 2-0 diante do Gana em partida disputada em Casablanca, Marrocos. As ganesas abriram o marcador logo aos seus minutos por intermédio de Doris Boadua. Na segunda parte, um autogolo de Eleia Vieira ampliou a vantagem do Gana. Apesar da derrota, a selecionadora nacional acredita que a equipa deu uma boa resposta diante de uma das favoritas do grupo e mantém a confiança para os próximos desafios da competição.
3: Foi uma infelicidade por parte, às vezes, de concentração das jogadoras. Sofremos 2 golos, mas isso também faz parte do futebol. Tentámos fazer o nosso máximo, não conseguimos por causa de uma defesa muito forte também da equipa do Gana. E a equipa completa, uma equipa cheia de determinação. O jogo, para mim, foi bom porque o primeiro jogo, a ansiedade tomou conta das meninas, o nervosismo, o campo, a primeira vez, tudo isso. Mas vamos conseguir fazer de tudo para que o segundo jogo tenhamos um resultado satisfatório.
1: Com este resultado, o Gana aponta-se e soma 3 pontos no grupo D, os mesmos que os Camarões, vencedores do Mali por 2-1. Cabo Verde ocupa os últimos lugares do grupo, mas mantém intactas as aspirações de qualificação para os quartos de final. As Tubarões Jesus voltam agora a entrar em campo frente aos Camarões, antes de encerrarem a fase de grupos diante do Mali, procurando os primeiros pontos na competição. E a seleção masculina de basquetebol sub-18 do Ruanda qualificou-se para o Campeonato Africano na categoria ao derrotar o Egito por 62-58 na final da Zona 5 do apuramento disputada no Cairo. A vitória garantiu aos ruandeses um lugar no Afrobasket Sub-18 de 2026, que decorrerá em Abidjan, na Costa do Marfim, entre 5 e 16 de agosto. O Egito chegou à final invicto com 3 vitórias na fase de grupos, enquanto o Ruanda tinha sofrido apenas uma derrota, precisamente diante da equipa anfitriã. A seleção ruandesa, orientada por Sani Niyomugabo, dizia, conseguiu travar o forte ataque egípcio e aproveitar as suas principais qualidades para conquistar o título da Zona 5 e assegurar a qualificação. E a seleção nacional de taekwondo conquistou uma medalha de prata e 2 de bronze no Portugal Open G1, prova do Circuito Mundial da World Taekwondo disputada em Portugal. Helena Safrão arrecadou a prata, enquanto Stélvio Machava e Laísa Cumbi conquistaram o bronze num torneio que reuniu mais de 1000 atletas de mais de 30 países. O treinador moçambicano Victor Boa atribuiu os resultados ao trabalho da preparação da equipa e afirmou que o foco passa para pelos Jogos Olímpicos da Juventude, o Africa Open e os Jogos da AUSSC Região 5. Já o representante da Federação Moçambicana de Taekwondo, José Tembe, classificou a conquista como histórica.
4: É a primeira vez que conseguimos medalhas no evento de G1. É um marco importante para nós, que daqui para frente nós vamos nos pressionar nós mesmos para que possamos superar essas marcas.
1: E para terminar, a FIFA instaurou um processo disciplinar contra a Argentina por alegadas violações do regulamento durante o Campeonato do Mundo. Entre as infrações e análises estão os cânticos e gestos discriminatórios, má conduta da equipa, falhas da segurança e protocolo, bem como a exibição de uma faixa com a mensagem "As Malvinas são argentinas" após a vitória por 2-1. Sobre a Inglaterra nas meias finais. A entidade considera que a mensagem poderá violar regras que proíbem manifestações de natureza não desportiva, isto durante as competições. E o selecionador do Brasil, Carlo Ancelotti, confirmou o fim do ciclo de veteranos como Neymar, Casemiro e Danilo na sequência da eliminação da seleção nos oitavos de final do Mundial de 2026. Ancelotti afirmou que é a altura de iniciar uma nova geração, tendo como primeiro grande objetivo a Copa América 2028. E desta colocamos o ponto final à página desportiva de Serviço de Língua Portuguesa de Canal África.
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1: E dando continuidade à nossa página das atualidades do Serviço de Língua Portuguesa de Canal África. dizia, dando continuidade à nossa página de atualidade ao Serviço de Língua Portuguesa de Canal África, em Moçambique, dizia, dando continuidade à nossa página das atualidades, os nossos ouvintes podem enviar os seus comentários e perguntas para o nosso WhatsApp, número mais 27 64 801 4724. 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
1: E dando continuidade à nossa página de atualidades, a cidade de Nacala, na província de Nampula, norte de Moçambique, acolhe esta sexta-feira o primeiro exercício regional de simulação de resposta a ciclones e cheias. O evento tem como objetivo testar os mecanismos de alerta, coordenação e resposta de emergências de grande magnitude, reforçando a participação dos Estados-membros face aos riscos de desastre. Elis Shadak tem mais detalhes.
7: Especialistas em gestão de riscos da SADC participam em Nacala na simulação de resposta a ciclones e cheias com o objetivo de testar a eficácia regional para fazer face à emergência de grande magnitude. O exercício de simulação, que visa testar os mecanismos regionais de alerta, coordenação e resposta a emergências de maior impacto, é levado a cabo pelo Instituto Nacional de Gestão e Redução de Riscos de Desastres. A presidente do INGD, Luísa Meque, destacou a oportunidade de o país poder acolher a experiência de especialistas da região da SADC na resposta a situações de emergência, pelo facto de possuir uma experiência bastante apreciada a nível internacional de resposta à situação de emergência.
8: Como país, nós temos o ganho, primeiro, por hospedarmos o próprio centro de emergência a nível da região da SADC. Segundo, temos a oportunidade de partilhar a pouca experiência que Moçambique tem para com os outros países da região. Terceiro, que é para nós também uma lição que nós não deveríamos recuar ou não podemos afrouxar. Temos que continuar a dar muito de nós para continuar a ter essas questões de prevenção.
7: Luísa Meque afirmou, entretanto, que o plano de contingência do país 2026-2027 só será preparado depois da reunião do SARCOF, uma plataforma de previsão meteorológica da SADC, agendada para o próximo mês de agosto em um dos países membros, ainda por ser conhecido. A reunião deverá fazer uma avaliação regional e produzir uma informação real sobre o que vai acontecer na próxima época chuvosa. De Maputo para o Canal África, Elísio Shadrack.
1: O Programa Alimentar Mundial PAM necessita de 97,5 bilhões de euros para apoio urgente, dizia, em Moçambique, nos próximos 6 meses, e evitar cortar para metade o total de pessoas assistidas em Cabo Delgado, em uma altura em que registam-se o corte de ajuda internacional. Mito Anosório com os pormenores.
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10: Acrescenta-se que, com recursos limitados, a assistência do Programa Alimentar Mundial continua a ser altamente prioritária, mas que, sem financiamento adicional, o número de pessoas assistidas em Cabo Delgado necessitará de ser reduzido. Denise Coleta, oficial de comunicação do Programa Alimentar Mundial, elabora.
11: Atualmente, com os recursos disponíveis, o PMA consegue assistir 425 mil pessoas em Cabo Delgado. Isso a cada 2 meses. Então, toda essa comida que vocês conseguem ver aqui atrás de mim, dá para 2 ciclos de distribuição. Não é muita coisa. Você garante que nos próximos 4 meses a comunidade está assistida. Essa é a situação atual. Uma diminuição dos recursos, diminuiu o bolo, diminuiu a quantidade de beneficiários. Então, a gente tem que cada vez mais priorizar, escolher as populações, as comunidades mais vulneráveis.
10: Por outro lado, explica que a resposta de emergência no terreno responde à crise de deslocados no norte de Moçambique, que, segundo dados anteriores, já afetou mais de 1,2 milhões de pessoas em Cabo Delgado em 9 anos de violência e ataques de grupos extremistas. O governo do Japão teria entregue recentemente mais de 720 toneladas de produtos alimentares destinados a apoiar cerca de 10.500 famílias afetadas pelos ataques terroristas na província de Cabo Delgado. Mesmo assim, continua pouco para suprir as necessidades dos carenciados.
11: O ideal seria poder fazer as duas coisas, tratar assistência humanitária e aquela emergência, né? É o que a gente faz para garantir que as pessoas sobrevivam e tenham um mínimo para começar a reconstruir a vida. Mas precisamos trabalhar, obviamente, com os meios produtivos. As pessoas precisam ter, os jovens precisam ter emprego, as mulheres, as mães precisam ter como alimentar os seus filhos.
10: As agências das Nações Unidas enfrentam dificuldades para manter a assistência humanitária devido ao prolongamento do conflito armado em Cabo Delgado. Coleta avança.
11: Nas comunidades onde há uma situação de estabilidade favorável, conseguimos ter os projetos de resiliência. Temos projetos de resiliência trabalhando com pequenos agricultores em Mocimboa da Praia. Então, onde há um mínimo de segurança para operar, um mínimo de segurança.
1: E esta foi a reportagem de Milton Osório a partir de Maputo, Moçambique. Fica-se aqui com João Iabalá com as notícias de economia.
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12: Seguimos com a atualidade econômica aqui no Canal África. O Parlamento Pan-Africano, órgão legislativo da União Africana, continua a enfrentar dificuldades financeiras. Durante a sessão realizada na África do Sul, foi aprovado um orçamento de cerca de 10,5 mil milhões de dólares para 2026. A instituição alcançou uma execução orçamental de 90% em 2025, apesar da redução do financiamento por parte dos parceiros. Os deputados voltaram a defender o regresso aos níveis de financiamento anteriores a 2019. Os oradores da Conferência Internacional sobre os Direitos dos Contribuintes, realizada em Pretória, na África do Sul, destacaram a importância da proteção de dados numa altura em que as autoridades fiscais recorrem cada vez mais às tecnologias digitais e à inteligência artificial para reforçarem a conformidade fiscal. Emeka Anko, do Fórum Africano de Administração Fiscal, afirmou que a tecnologia ajuda a identificar padrões no comportamento dos contribuintes, mas exige regras legais claras.
13: So the problem at the moment between technology and law is very much law. Legal experts are not.
12: O principal desafio na relação entre a tecnologia e o direito está na falta de clareza legislativa. Os especialistas jurídicos ainda não têm orientações suficientemente claras sobre como abordar estas questões, por isso não podemos continuar a tratá-las caso a caso. É necessário atualizar e reforçar os mecanismos de proteção dos direitos humanos.
13: Things cannot be a case by case basis, and so we need to have human rights protection.
12: E para fechar, as principais moedas africanas deverão apresentar um desempenho misto face ao dólar na próxima semana. O kwacha da Zâmbia e o cedi do Ghana poderão enfraquecer, enquanto o shilling do Uganda deverá beneficiar da entrada de divisas provenientes das exportações. Na Zâmbia, a moeda estará sob pressão antes das eleições de 13 de agosto. No Ghana, a forte procura empresarial por dólares continua, apesar sobre o cedi. Já o shilling keniano e a naira nigeriana deverão manter-se relativamente relativamente estáveis. E assim terminamos a nossa página econômica de hoje. Acompanhe-nos para mais atualizações aqui no canal África.
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1: Depois das atualidades económicas, vamos aqui agora conferir o que é que o programa África Olau. E temos aqui um Paul Estúdio conosco para dar os insights. Good evening, Paul. How are you?
17: Very well, thanks. And you, Mariamo. We start off the show with a disturbing investigation by Southern Africa Accountability Journalism Project, having revealed that some chicken farmers in Zimbabwe are allegedly using antiretroviral drugs in poultry feed to boost growth and prevent disease. I mean, this raises a lot of alarm. We'll be unpacking this and getting a sense of where their findings come from and the broader implications of such an allegation. 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So that and more coming up on the show.
1: Thank you, Mpo. E não se esqueçam que Mpo estará na vossa companhia dentro de instantes, aqui das 21 até às 22 no África World Hour.
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1: E na Guiné-Bissau, o juiz de instrução criminal do Tribunal Militar Regional, Mamadou Embalou, declarou nulo o acórdão número 21/2026 da Câmara Criminal do Supremo Tribunal de Justiça por considerar que aquele órgão não detinha competência material para apreciar o recurso interposto no processo número 1/2025. Mais detalhe da notícia com o nosso correspondente, Kemo Dabo.
18: Segundo o magistrado, o recurso deveria ter sido apreciado pelo Tribunal Militar Superior e não determinante pela Câmara Criminal do Supremo Tribunal de Justiça. Num despacho judicial datado de 27 de julho de 2026, consultado por Channel Africa News, Mamadou Embalou sustenta que, nos termos do artigo 140, número 2 do Código de Justiça Militar, os recursos das decisões do juiz de instrução criminal do Tribunal Militar Regional devem ser apreciados pelo Tribunal Militar Superior, sendo apenas das decisões deste tribunal que acabe o recurso para a Câmara Criminal do Supremo Tribunal de Justiça. Sobre o assunto, o Channel Africa News ouviu o jurista, enquanto a decisão do juiz Mamadou Embalou para o jurista Seko Biagembar. Essa decisão coloca vários pontos de vista legal, porque na Guiné-Bissau as estruturas da justiça estão hierarquizadas.
19: Mas esse despacho coloca várias questões do ponto de vista legal. Primeiro é que na Guiné-Bissau a estrutura da judicatura está hierarquizada, em que os tribunais inferiores não podem decidir ou conhecer ou anular as decisões tomadas pela instância superior, nesse caso trata-se de uma Câmara Criminal que é o Supremo Tribunal de Justiça. Não podia, de forma alguma, o Tribunal Militar decidir outra vez sobre aquilo que o Supremo já tinha decidido. Mas o agravante de tudo é anular uma decisão de um órgão superior, violando o princípio da hierarquia das competências. Mas também não só estando a violar o princípio da hierarquia das competências, mas é que esse tribunal também não tem a competência, nem o juiz tem a competência de analisar essa acórdão, de conhecer essa acórdão até o ponto de estar a decidir sobre a acórdão. Então viola os princípios tanto da legalidade e da competência. Quer dizer, o GI não tem a competência de conhecer a decisão do tribunal, nem tampouco de anular essa decisão.
18: Secombar disse que essa decisão demonstra que o ponto em que encontra a nossa justiça.
19: Mas isto aqui mostra até quanto nós chegamos com a nossa justiça. E é que esse tipo de decisões não dignifica nada a nossa justiça. Para além de não dignificar, coloca sérios riscos e questionamentos sobre a imparcialidade que se exige de um tribunal que deve estar a julgar com princípios que norteiam a imparcialidade e a realização da justiça de uma forma justa e equitativa. Aqui não se verifica. Então, é de dizer que, tomando em conta o forte amparo das normas que existem na República da Guiné-Bissau, esta decisão do GIC é uma decisão sem efeito, para além de violar tudo o que está estabelecido, tanto nas normas, tanto na Constituição, assim como no Código Penal, que, aliás, na própria decisão, não se referenciou o único artigo que lhe confere as competências para anular uma decisão. Aliás, a anulação de qualquer que seja a decisão, por exemplo, nesse caso, tomando em consideração que foi uma Câmara Criminal que pediu, não concordando a promotoria militar, podia, através de um outro recurso, recorrer ao plenário do Supremo, pedindo ao plenário para avaliar ou, consequentemente, anular a decisão da Câmara Criminal. Mas não foi o caso.
18: Trata-se de Mário Midana Siga, Alessandre Patrão, Indi, Domingos Nhanque e Dávila Nawala, cuja libertação foi determinada pelo Supremo Tribunal de Justiça, após estas considerar que o Tribunal Militar Supremo não tinha competências materiais para apreciar o caso e identificar alegadas irregularidades processuais na transmissão do processo. Visão para o Channel Africa News, que é Montabo.
1: E assim, estimados ouvintes, chegamos ao fim de mais uma edição de Cleidoscópio. Agradecemos a todos que nos acompanharam e contribuíram para o programa. Um agradecimento especial à nossa equipa de produção, Maria Moçam, João Iabalá e nos cuidados técnicos de Francis Massina. E não deixem de sintonizar amanhã para mais notícias e análises. Até lá, boa noite.
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2: E a recente aprovação da nova lei de combate à disseminação de informações falsas na Guiné-Bissau abriu um intenso debate público sobre os limites entre o combate à desinformação e a salvaguarda da liberdade de expressão. O diploma aprovado pelo Conselho Nacional de Transição pretende reforçar o combate ao cibercrime, às burlas digitais e à propagação de conteúdos falsos nas redes sociais, prevendo inclusive penas agravadas para casos com dimensão internacional. Nesta entrevista com António Nhanga, bastionário da Ordem dos Jornalistas da Guiné-Bissau, analisámos as implicações políticas, sociais e mediáticas da nova legislação.
3: É um pretexto que o Comando Militar arranjou para poder silenciar a imprensa ou silenciar as vozes mais críticas que pode haver no país. Essa aqui é a grande verdade sobre esse assunto. Não é questão de liberdade ou é questão de combater, mas é forma de silenciar as vozes críticas que existem no país, quer na imprensa, quer nas redes sociais.
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